0: 30 segundos, 30 segundos. Los últimos 10 segundos en silencio.
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0: 15 segundos. 14. 13. 12. 11. 10 segundos.